Essa música vai de coração a todos os amigos da PAI. Especial pro Lúcio, pro Leandro. A vocês, que são muito especiais a mim, meus amigos. Que ela diga tudo aquilo que quero dizer e não consigo.

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0: Viu, seu Balso? Obrigado de coração. Obrigado, hein? Obrigado por essa presença aqui com a gente dessa noite. A gente deixa o nosso grande abraço ao nosso grande amigo Dilceu. E essa galera linda que veio prestigiar esse evento com a gente, né? Amém. Beijão no coração.
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0: aplausos, mais barulho aí, galera!
1: Obrigado, Bruno e Marrone!
2: Sucesso pra vocês!
0: Obrigado!
1: Obrigado, Bruno! Obrigado, Marrone, de coração, viu?
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0: Obrigado, André Renner, Bainão das Antigas, mais um grande sucesso. E nós, dos atuais, estamos aqui para firmar essa parceria com vocês. Bailão das Antigas e Bailão Raiz.
1: Tamo junto.
0: Valeu.

0: Wilson Mouse, obrigado, coração. Obrigado, hein? Obrigado por essa presença aqui com a gente dessa noite. A gente deixa o nosso grande abraço ao nosso grande amigo Wilson. E essa galera linda que veio prestigiar esse evento com a gente, né? Amém. Beijão, coração.
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1: Olá, meus amigos, muito boa tarde, muito boa tarde. Estamos chegando por aqui com a primeira edição da semana. Hoje, segunda-feira. É segundona, menino, dia 25 de maio já. No finalzinho aí do mês, né? Estamos aí na finaleira. E nós vamos aí pela primeira edição da semana, segunda-feira, dia internacional da ressaca, menino. Olha aí, banda Milênio, vamos começando aí a nossa tarde. Curtimos aí banda Calmão, César e Paulinho, também banda São Francisco. Começando aí os trabalhos de segundona, né? Essa tarde de segunda, clima agradável aqui por Santa Rita. Nesse momento, a temperatura tá aí na casa dos 20, 22 graus.

aí a nossa vamos ver que nos indica aí o nosso clima, né? A previsão do tempo aí. Hoje tinha uma possibilidade aí de alguns milímetros de chuva. É, até agora aí não vi ainda. Amanhã, tempo ensolarado. Quarta-feira também tempo ensolarado. As máximas chegando aí aos 23 graus. Na quinta-feira, 25. Sexta e sábado, também aí o tempo ensolarado aí com as máximas chegando aí nos 24 graus. A temperatura deu uma subida, né? Hoje tá a mínima de 16 graus. Nesse momento, 22 graus aqui na capital do Progresso. Eu quero ter você. Aí meio engripado, né? Esse clima deu uma judiada, deu uma pegada de leve na gente aí, na voz, né? Mas vamos levando pra vocês aí a música, boa música aí até às 19 horas. 0983-516-329, 0982-366-118. Você pode pedir sua música, mandar sua mensagem pra gente, fazer sua homenagem e ajudar a programar as melhoras aí até às 19 horas aí juntinhos, aqui através da Progresso FM.

sucesso aí da banda Milênio, cantando Milênio Cia Show. Vamos só trazendo essa aqui para nossas aberturas de programação aqui, né? Deixa eu ver aqui, ó. Iniciou o Ronaldo cantando aqui para vocês. É, daqui a pouquinho já vamos aí atendendo as primeiras mensagens de hoje que tá chegando pra gente. É, já na sequência também vamos trazendo aqui, ó, banda Sorriso indo depois pra vocês aqui, pra cantar aí nessa tarde de segunda-feira.

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1: Vamos lá, meu povo, que tem batidão de maneira no DVD do Sorriso Lindo. Tem batidão de maneira.

esse aqui é o som aí da Banda 10, Banda 10 aí, cantando pra gente. Agora são 17 horas com mais 33 minutinhos, 17:33. É, vamos seguindo por aqui nessa segunda, é o dia da ressaca, menina gurizada, né? Que ontem passaram aí dos pontos, né? Cheiro, os canecos hoje estão meio sofridos pra trabalhar, né? Alguns levantam cuspindo barbante, rapaz. Ô, oh, coisa de louco, ó. Um abraço lá pra Andréia. Andréia tá ligado comigo. Eu vou trazer aqui, ó, pra você, Andréia, banda Indústria Musical, mano, na voz da Loiana, né? É, deixa eu ver aqui quem. A Bianca também, mandar lá pra Bianca também, curtindo a gente aí. Pessoal lá na Kimix. Nossa, muito obrigado aí. Ouvindo a gente através do aplicativo aí também, né? Um abraço, beijão pra você, uma ótima e abençoada semana pra toda a família, pra toda a gurizada aí da Kimix. Vamos trazendo aqui banda Indústria Musical. Vamos ver o que sai aqui.

0: aí é o som do Xiru Missioneiro, mas a Xiru velho, isso aqui é moda boa, moda gaúcha, moda de CTG. Essa aqui, deixa eu ver aqui, quem tá ligado comigo aqui também? É, deixa eu só dar uma conferida aqui na galera que tá se ligando com a gente.
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0: Mandar um abraço lá pra galera da Banda Ruta Sexta Show. Alô, meu amigo Neguinho. Alô, gurizada aí, todos os integrantes aí. Alessandra, Celso. O meu amigo John. Deixa eu ver quem mais aí. O Silas, a Sanfona. Enfim, a toda a galera aí da Banda Ruta Sexta Show. Ontem eles estavam aí na festa patronal aqui em Santa Rita. A festa nossa, bonita demais da conta, né? Tive aí o prazer de cantar umas motos com essa banda maravilhosa aí no salão, né? No tinglado da igreja matriz aqui em Santa Rita. Ontem foi a grande festança e deu um grande matiné, hein? Um mate baile bagualudo, tchê. Abraço, gurizada da banda Ruta Sexta. O meu amigo Márcio Karkoff também, o pessoal aí da banda Misturadão também. Aquele abraço, gurizada.
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0: Um abraço lá pra Bia, né? A Bianca, tá ligado comigo aí, sempre nos acompanhando aí. Deixa eu ver quem mais mandou mensagem aqui, ó. Deixa eu ver aqui. Meu amigo Edmilson. Quem mais tá sintonizado com a gente aqui, ó. A Cádia pediu. A Cádia não. A Inês. A Inês tá avisando aí a Cádia aí que é pra esquentar a água. Diz que vai tomar um chimarrão lá. Manda uma moda aí, manda lá pra Cádia. Deixa eu ver aqui. Pedindo uma música gaúcha, já vamos preparar pra você aqui uma vaneira bem bagualuda. Saludo lá pra Cádia, daqui a pouco vou lá tomar chimarrão. Olha que maravilha, né? Hoje vai bem um chimarrãozito, o clima tá gostoso. Então dá pra tomar sim, com certeza, um chimarrãozinho. Abraço pra Inês, uma abençoada semana pra você, uma semana de trabalho, de conquistas aí pra Cádia, pra toda a família aí. Alô, minha amiga Elisete também, com certeza nos acompanhando, a dona Alci, toda a família também, nosso abraço. Uma semana super abençoada a vocês todos aí. Abraço pra Bianca, né? A Bianca tá curtindo a gente lá. Um abraço, Bianca. Vou trazer aqui, deixa eu ver aqui, uma seleção sertaneja aqui, ó. Gente, vou entrar pouco no ar hoje, eu tô um pouco meio rouco, meio engripado. Então, vamos falar menos e rodar um pouco mais de músicas, né? Até se recuperar bem. Então vou trazer bastante músicas pra vocês aí, beleza? Uma seleção sertaneja agora. E daqui a pouquinho voltamos aí com a seleção gaúcha lá pra Inês e também lá pra Cádia aí, que teve. Vamos preparar o chimarrão daqui a pouquinho.
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sucesso da banda Novo Estilo, preciso te encontrar. Essa aqui é a participação aí do Paulinho Dio, hoje na banda G10. Abraço agonizado da banda Novo Estilo, alô Delvir, alô Ivan, alô Sandro, aí o Gabriel, o Guardache também, agonizado aí que faz parte aí da banda Novo Estilo.

Um abraço lá pra Cacau que tá nos ouvindo aí através do aplicativo Alô Cacau, ela lá no Mato Grosso. É, menino, Mato Grosso do Sul, tchê. Também a minha amiga Mari também tá curtindo a programação em Foz do Iguaçu através do aplicativo também. Um abraço pra você. Deixa eu ver quem mais nos acompanhando aqui. Daqui a pouco eu vou trazer uma seleção gaúcha depois das 6 e uns quebrados aí lá pra Cádia e pra Inês também. Em cada rosto eu quis te ver. A Ivanilda tá ligada comigo hoje? Será que tá ouvindo a gente? Ela gosta do Eduardo Costa. Daqui a pouco eu vou trazer mais uma seleção de sertanejo, de moda sertaneja das românticas. Vou trazer aqui uma agora da banda Enigma. Mano, essa aqui eu vou mandar lá pra Mari que tá curtindo a gente.

0: Essa banda Mercosul, Mala, essa Mala aí, né? Essa banda Mercosul, cantou aí pra vocês a música Mala. É, vamos seguindo por aqui, meus amigos, agora são 18 horas com mais 15 minutos, 18 mais 15. Eita, o tempo passa, o tempo voa depressa, né?
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0: Um abraço a esse povo que tá nos acompanhando, meu amigo Flávio Pessuto, tá curtindo a gente também hoje? Ah, já passou, já tava indo dos trabalhos aí. Meu amigo, deixa eu ver aqui, meu amigo Antônio, quem mais tá curtindo a gente aí?

0: lá pra minha irmã Zilda aí na Esquina Gaúcha. Alô, meus amigos de Esquina Gaúcha, um abraço a toda a comissão aí, né? Dia 14 de junho estaremos aí. Denilson Gaiteiro e companhia fazendo aí um grande matiné pra terceira idade, e logo mais à noite aí vai ter a banda Novo Estilo.
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0: Um abraço aos nossos amigos também de Cerro Largo. Meu amigo Paulo Justin, ele tá viajando, mandou mensagem pra mim essa semana. É, mandou umas fotos lindas. Tá lá no Portugal, né? Tá no Portugal, pra Europa. Tá viajando, mandou aí umas fotos, mandou um saludo pra gente aí, mandou oferecer uma música pra todos os amigos dele aí, né? A gurizada da terceira idade. Um abraço, meu amigo Paulo, né? Tá de férias, de vacaciones.

Daqui a pouquinho eu vou trazer aí uma seleção aí do Eduardo Costa, vou trazer também do Leonardo, o Leandro Leonardo, uma das mais antigas, né? Gustavo Lima e algumas coisas aí mais atual também. Mandar lá pra galera que nos escutam aí na Nova Esperança. Alô, pessoal do 14 de maio também, um abraço. Vou trazer aqui agora Paulinho e Fábio, é a dupla, né? Paulinho e Fábio do Bailão, PF do Bailão. Eles que montaram o baile do Chope em Cerro Largo aí. PF, né? Paulinho e Fábio, melhor ex.

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1: Aí a China, a véia vai chorar de novo. Essa aqui é do Machado, né? O Ivonir Machado, se eu não me engano. Essa foi uma das últimas músicas gravadas aí pelo esse fera, né?
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1: Olha a hora certinha, meus amigos. São 18 horas com mais 34 minutinhos aqui na capital do progresso. 18:34. Vamos seguindo aí, né? Com nosso clima. Hoje um clima agradável aqui na capital do progresso. Nesse momento, 21 graus a temperatura.

Ô, China Caverna, vamos mandar lá pro meu amigo Adriano, vou mandar lá pro William também, deixa eu ver aqui, meu amigo, deixa eu ver, o Vanderlei, quem mais aqui com nós aqui? Meu amigo VC, o Vanderlei lá de São Cristóvão, meu amigo Negão lá do Pacuquá também ligado com a gente, um abraço a todos aí, nossos amigos aí da região do Pacuquá, meu amigo Romualdo aí tá, tamo esperando aí a visita do Romualdo aí, passar aqui na rádio e pegar o copo aí, beleza, Romualdo? A hora que vim pra Santa Rita... Passe aqui, me avise, passe aqui pegar o copo aí pelo Dia das Mães, aí pra Dona Terezinha. Vou mandar aqui uma seleção de sertanejo agora aqui. Essa aqui vai lá pra Ivanir, que pediu pra gente, ela gosta do Eduardo Costa. Vou trazer aqui Eduardo Costa, vou trazer Jean Giovanni e também uma do Gustavo Lima aí. Daqui a pouquinho voltamos aí pra fazer já o fecha do programa, né? Já são 18 horas com mais 36 minutinhos.

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É o sucesso aí do Gustavo Lima, todo. Essa aqui é um vagabundo, né? Essa aqui é a moda que fez aí os últimos sucessos do Gustavo aí. Estourou em todos os rincões aí, né? Gravada na versão em português, versão em espanhol, ficou muito top essa aqui. Quero mandar um abraço lá pro meu amigo, o Tinei. Deixa eu ver aqui como é que é o nome aqui do meu amigo aqui, da empresa dele aqui. Esse alguém sou eu. LS Área Condicionada. Alô, meu amigo Dinei, aquele abraço, pedi uma música do Eduardo Costa, que preparei já aqui, deixar preparadista aqui, pra gente fazer aqui os fechas dessa tarde de segunda-feira. Hoje, segundona, 25 aí de maio, né? Estamos se encaminhando pros últimos dias desse mês de maio, já chegando aí junho. Junho é o mês das festas juninas, né? Festas de São João. Então, estamos aí se aproximando já. Olha aí, um abraço aí pra gurizada aí, né, de todas as escolas aí que estão preparando as festanças, né, para os mês de junho, as festas de São João aí, em toda a região aí. Manda um abraço lá pra Solange, Laranjito, ligado comigo também. Um abraço, Solange, uma semana abençoada pra você. Pra Dayana também, um abraço pra você, Dayana, que seja uma semana iluminada. A Salete também tá curtindo a gente também, uma abençoada semana pra você. É, a minha menina, a minha filha Ana Carolina, será que tá ouvindo eu hoje? É, um abraço pra ela, beijo também. Maravilha, meus amigos, vamos fazer o seguinte, já estamos chegando aí no finalzinho da programação. Vou deixar aqui uma seleção pra vocês, já são 18 horas com 50 minutinhos aqui, né, na capital do programa.

aí e já vamos fazendo fecha aí dessa tarde de segunda-feira, beleza? Estamos meio rouco, meio engripado e de tudo um pouco, né? Meio sofrido também, acho que foi as pingas, de repente, de ontem, né? Que não tá fazendo bem, será? É, eu ouvi falar que a pinga ajuda, né? Pra combater a gripe, né? Então, ontem acabei tomando um pequeno traguinho aí pra ver se melhorava da gripe também. Bom, pessoal, chega de conversa, um abraço a todos vocês. Querendo Deus, amanhã estaremos de volta aqui a partir das 17 horas. Aí com o melhor da música de banda, música gaúcha e a música sertaneja. Um abraço a todos e até amanhã.